0: Радио Нова.
1: É muito difícil encontrar um amor como esse. 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